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2: Bom dia, Afri Lover. Terça-feira na área, energia lá em cima e zero vontade de deixar a boa disposição para depois. Fico contigo até à uma da tarde. 6 horas de música, boa companhia e motivos para fazer desta terça-feira um dia bem mais leve. Sabias que num dia como hoje, no caso em 1963, os Beatles atuaram em London Palladium, numa transmissão vista por cerca de 15 milhões de pessoas. A Beatlemania já estava a ganhar força e a música já mostrava que podia ganhar ou transformar gerações. E para quem gosta de descobrir músicas novas, novas misturas, Rosalía juntou-se aos irlandeses Fontaines D.C. para o álbum Where's This Gone, lançado ontem para o Dopamine Chambers, previsto para sexta-feira. Agora é contigo, Afri Lover. Prepara o sorriso, aumenta o volume e vem viver esta terça-feira comigo. Beethoven Wang, até às 13 horas, aqui na Afri Rádio 106.1 FM, a melhor playlist da cidade. E nós hoje começamos, como sempre, como de habitude, com um pedido musical, patrocinado então pela LG, Life is Good.
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2: Eu sou o Marcos Ciala,
1: Marcos,
2: diretamente do Calatona.
1: Boa.
2: E quero ouvir Beyoncé e Jay-Z com o título Drinking Love.
1: Drinking Love.
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1: Vambora, aumenta o volume.

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Há músicas que não foram feitas apenas para ouvir, não. Foram feitas mesmo para levantar da cadeira, chamar quem está do lado e deixar o corpo responder ao ritmo. R. Kelly, aqui com Step in the Name of Love, lançado em 2003, mistura R&B e uma energia de dança que convida qualquer pessoa a participar. E o mais interessante é que o próprio R. Kelly transforma o refrão numa espécie de coreografia coletiva. Estamos a estalar os dedos, bater palmas, dar passos de um lado para o outro e seguir o movimento. Just feeling the movement. É, no fundo a ideia aqui é muito simples. É, o amor também se celebra nos pequenos gestos, na cumplicidade e na vontade de continuarmos a dançar mesmo quando a música muda. É R. Kelly, aqui na Afri Rádio com Step in the Name of Love, na 106.1 FM, manhã de terça-feira, 13 de outubro de 2026. 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
2: Da que fala o meu senhor Arthur?
1: Milson.
2: Falo a partir do Rocha Pinto. Gostaria de ouvir a música do Victor Thompson.
1: Qual?
2: Com o título This Here Blessing.
1: Fantástico.
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1: That's what I'm talking about.

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9: Afri Lover, estamos de volta. O intervalo foi short, foi curtinho. Não está aí, estamos de volta outra vez. E já agora, deixa-me lembrar-te uma coisa. Amanhã temos encontro marcado. Forneria Casaleto, das 18 às 22 horas. É dia de rodízio, mas não é qualquer rodízio. É o maior rodízio de pizza. 4 horas de pizza, amigos, conversas e aquele problema que é maravilhoso. Ter de escolher qual será a próxima fatia. Por isso, amanhã será na Forneria Casaleto, no Talatona Shopping ou no Shopping Fortaleza. Tu é que escolhes, das 18 até às 22 horas. Marca aí, amanhã vai saber a pizza. 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Não te esqueças, estamos na box da Zap no canal 512. Obrigado. Obrigado pela audiência, você que nos ouve no carro em 106.1 FM. Vamos embora, vamos voltar à música.

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2: Aqui fala o Áureo.
1: Áureo.
2: Campeamento do Patriota, bairro Honga.
1: Boa.
2: Eu quero ouvir a música de Anselmo Ralph, Tratar Bem.
1: Tratar
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1: Bem.
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1: 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Veja.

Há viagens que começam no carro, mas no fundo são tentativas de encontrar uma vida diferente. E às vezes o destino que imaginamos é ao lado de alguém que acaba por nos mostrar que também precisamos de nos escolher a nós mesmos, né? Isso é Lucky Camps aqui com Fast Cars. Essa é uma versão country de uma canção de Tracy Chapman lançada em 1988 que se tornou um clássico. Lucky Camps recuperou em 2023, dando-lhe aqui uma nova sonoridade sem perder aqui o peso da história. E a letra começa com a esperança de fugir das dificuldades e construir aqui um futuro melhor. Mas, à medida em que a vida avança, percebemos que nem todos os nossos sonhos sobrevivem quando só uma pessoa carrega no peso da relação. E talvez seja por isso que torna essa música tão humana, que queremos partir, não sempre para fugir. Às vezes, finalmente perceber que também merecemos chegar a algum lugar. Lucky Camps aqui na playlist da Afri Rádio com Fast Cars. 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Obrigado pela boleia. Tu que nos ouves no carro. 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
2: Olá, Freak Rádio.
1: Olá.
2: Daqui é a Cristina.
1: Cristina.
2: Fala a partir do Benfica.
1: Boa.
2: Gostaria de ouvir a música de Jungkook, intitulada Mio.
1: Boa.
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1: Bora, Young Cook, Kiko JK, 10,000 hours.

Há discussões que duram minutos e deixam aqui um silêncio que dura dias. É, e quando a saudade chega, às vezes percebemos que o orgulho falou mais alto do que aquilo que realmente sentíamos. Akon, aqui com Right Now, Na Na Na. É, lançado em 2008, a mistura aqui de R&B com batidas eletrónicas e aquele refrão que fica na cabeça à primeira. Mas, por trás da energia dançante, está alguém a reconhecer os erros, sentir falta de quem perdeu e querer aqui uma segunda oportunidade. Porque pedir para recomeçar não apaga o que aconteceu. É admitir que aquela pessoa ainda faz falta e que, se houver vontade dos dois lados, talvez a história não tenha de acabar naquele último desentendimento. Akon, aqui na Afri Rádio com Right Now, na 106.1 FM, a melhor playlist da cidade. 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Não saia daí, vamos fazer uma curta pausa, vou tomar um café. 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
13: 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Afri Lovers, estamos de volta para mais um bloco musical. Mas antes, lembrar-te que amanhã temos um encontro marcado. 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
2: Daqui ao ouvinte Louro Venilson Latour.
1: Latour.
2: Golf 2.
1: Boa.
2: Gostaria de ouvir a música do Lodjai Fit Chris Brown com o título Mona Lisa.
1: Grande a música.
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conversas que nunca chegam a acontecer porque o medo de ouvir a resposta é maior. Maior do que a dor de continuar a carregar a dúvida. E quando olhas para trás, percebes que o pior castigo não é o fim, mas sim a certeza de que foste tu quem se sabotou. The Weeknd, aqui com Less Than Zero, lançado em 2022 no aclamado álbum Down FM, The Weeknd canta sobre a mais pura derrota emocional, o desabafo de alguém que se sente abaixo de zero, incapaz de ser o que o outro precisava, e o peso da culpa que tem magoado quem mais amava, porque tentar esquecer com luzes e festas não cura o vazio, é aceitar que aos olhos daquela pessoa tu tornaste o vilão da tua história, e por mais que queiras mudar aqui o passado, há pontos que queimamos que nunca mais se consegue reconstruir. The Weeknd, aqui com essa música fantástica na programação da Afri Rádio, Less Than Zero, na 106.1 FM. 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
2: Olá, Free Rádio, daqui é Manuela.
1: Manuela.
2: E gostaria de ouvir a música de Anna Maria.
1: Qual?
2: Com o título 2002.
1: 2002.
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1: O mundo tem memória curta, esquecem-se depressa de quem criou as regras do jogo. Mas quando tentam pegar na tua história, não discutes, apareces e dominas. Dr. Dre aqui com Forget About Dre, lançado em 1999 no álbum 2001, e essa track é pura adrenalina com um beat pesado de hip-hop. Dre e Eminem aqui uniram-se para esmagar aqui os críticos e deixar claro que o trono da West Coast tem dono. Respeito não se pede, impõe-se. Pode ficar nos bastidores o tempo que for necessário, mas quando voltares ao mic, o jogo muda. E quem duvidou, engola as palavras. Dr. Dre e Eminem aqui na Afri Rádio com Forget About Dre. 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Não saia daí, vamos fazer uma curta pausa. É um Vapt-Vupt. 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
8: 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Prepara o corpo porque a próxima batida vai explodir de uma atrás da outra. Exatamente assim, trazendo frescura dos maiores hits planetários, os ritmos mais quentes do momento e aquela magia musical que te faz querer querer dançar instantaneamente. A Afri Rádio já te dá asas, mas na próxima hora nós vamos fazer-te voar bem mais alto. Eu sou Beethoven Wanga e eu trato aqui é simples. Menos conversa, mais movimento, intervalo zero, facilidade máxima e sente a onda. Exatamente assim. Aumente o volume, espalhe o som e deixa essa hora que muda aqui por completo o teu humor. Está no ar o No Break, o programa mais musical da tua Afri Rádio. 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Vamos embora espalhar aqui o melhor da playlist da cidade.

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2: Daqui fala o Sérgio Franco.
1: Sérgio,
2: vosso ouvinte, gostaria de ouvir a música da Jennifer Dias, Sorry.
1: Sorry.
2: Rádio. Tamo juntos.
1: Vambora.

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1: Afri Lover, fechamos em grande com a força do Wyclef Jean aqui com o clássico 911 Emergency Services, na voz inconfundível de Mary J. Blige, aqui acelera o fim desta viagem, uma hora inteira onde a música comandou o teu espaço, sem interrupções, sem ruído no fundo, apenas uma cadência perfeita a desenhar aqui o teu momento. No Break, uma hora de música sem parar. E se a última melodia nos deixou aqui um aviso, que a vida exige-nos paragem, também paragem deve ser estratégica para respirar, para refletir e acalmar a mente, para não curar a alma e aqui ganhar o foco e deixar ir para começar a viver. No Break desperte-se, mas a música continua na sintonia da Afri Rádio 106.1 FM, sempre com o melhor da música nacional e internacional. Não saia daí, vamos fazer uma curta pausa, é um vapt-vupt. I'll be back with more music.

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2: Afri Lover, bom dia. Amanhã já está vencida, o relógio não para e nós vamos a caminho das 12 horas. E a energia continua lá em cima, no topo. E o nosso grande show de rádio continua oficialmente aqui na 106.1 FM. Fico contigo com a melhor companhia até à 1 da tarde. Mas, já sabe, aqui tem muita coisa ainda para te oferecer. Tem muita. Lembra-te que hoje é dia 13 de outubro de 2026 e ainda tem muito para dar. E como o mundo da música não dorme, sabias que num dia como hoje, em 1973, o Rolling Stone de Mick Jagger e outros alcançavam o top das tabelas com a icónica balada Angie. É, pois é. E é prova viva de que as grandes canções resistem ao tempo e continuam aqui a embalar os nossos dias. E se falarmos em atualidade, temos muita coisa também ainda aí para te oferecer. Lembrar-te que Billie Eilish acaba de surpreender tudo e todos ao anunciar uma colaboração secreta com o produtor Fred Again, com um single que deve sair agora nas plataformas digitais já nesta sexta-feira. Então, mantém-te deste lado porque a Afri Rádio tem sempre muita informação para te oferecer. Já sabe que deve seguir a Afri Rádio nas redes sociais para estar atualizado sobre o mundo da música.
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2: Meu nome é Fernando Xiceva.
1: Fernando.
2: Capolo 2.

0: Diferente de gostar de alguém é encontrar a pessoa com quem estás disposto a enfrentar qualquer capítulo da tua vida. Whitney Houston aqui com My Love Is Your Love. Canta precisamente sobre esse tipo de ligação, daquelas que não dependem de dinheiro, fama ou circunstâncias perfeitas. Na letra, ela imagina perder tudo, tudo. Ficar-se em casa, ver o mundo a virar o avesso e mesmo assim sentir que consegue seguir em frente, desde que tenha aquela pessoa ao seu lado. Foi lançada em 1998 e é um dos temas mais marcantes da sua carreira. E há uma ideia aqui muito bonita. O tempo pode mudar a aparência, as condições podem mudar, mas a relação verdadeira não precisa de uma vida perfeita para continuar a fazer sentido. Whitney Houston aqui na playlist da Afri Rádio com essa música fantástica, My Love Is Your Love. 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
4: Olá, Afri Rádio.
0: Olá.
4: Aqui é o vosso boy, Mr. Bean. Fala a partir do Golfo 2.
0: Manda vir.
4: É a banda. Gostaria de ouvir a música Mr. Plato, Biri Marung.
0: Biri Marung.
4: A rádio do mais crazy.
0: Vambora. Esse é DJ Mafuriza, Scott Conker.

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Quando entras num sítio e há alguém que te chama a atenção antes mesmo de trocarem alguma palavra. É French Montana aqui com o Swae Lee, aqui em Unforgettable. E trazem aqui essa energia de uma noite em que a música, a dança, a química entre duas pessoas fazem o resto. O ambiente é de festa, a conversa já não chega. E há aquele desejo de prolongar o momento, de conhecer melhor de quem acabou de despertar aqui a tua curiosidade. Foi lançada em 2017, a música tornou-se um dos maiores sucessos de French Montana, com a voz melódica de Swae Lee a dar-lhe aqui aquele refrão que nos entra na mente. O título faz aqui uma síntese de tudo. Há encontros que duram poucas horas, mas deixam aqui a impressão de que não desaparece assim tão depressa. French Montana e Swae Lee aqui na playlist da Afri Rádio com esse banger Unforgettable. 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Não saia daí, vamos fazer uma curta pausa, nem um vapt-vupt. I'll be back with more music.

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6: Afri Lovers, estamos de volta, o intervalo já foi, estamos na última hora, é exatamente assim. Hoje é terça-feira, 13 de outubro de 2026. 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Vamos embora, vamos ouvir música.
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2: Aqui falou Vasco Mateus, voz produzia a banda.
1: Boa.
2: Gostaria de ouvir a música de Gaby James, Always.
1: Always.
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1: Vambora, aumenta o volume.

tempo. Adele aqui com Hello, uma música sobre tentar recuperar aqui uma ligação que ficou lá atrás quando já não sabemos se a outra pessoa ainda quer ouvir-nos, perdão. É, na letra, ela procura alguém do passado, recorda quem os dois eram e reconhece os erros e tenta perceber aqui que se o tempo conseguiu curar aquilo que ficou por se resolver. Foi lançada em 2015. Hello marcou aqui o regresso de Adele após vários anos sem lançar um álbum de estúdio. O impacto foi imediato. Essa música chegou ao primeiro lugar da Billboard Hot 100 nos Estados Unidos da América. Adele deixa claro que nem sempre conseguimos voltar a entrar na vida de alguém, mesmo podendo pelo menos encontrar a coragem de reconhecer aquilo que fizemos. É Adele na playlist da Afri Rádio aqui com esse clássico, fantástico. Hello, na 106.1 FM. Edição de terça-feira, 13 de outubro de 2026. Vamos embora, vamos ouvir mais música.

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2: Eu sou de Castro.
1: De Castro.
2: Falo a partir de Viana, Luanda.
1: Manda ver.
2: A AF Rádio.
1: Boa.
2: Gostaria de ouvir a música do Chris Brown.
1: Qual?
2: Taiga, título Ayo.
1: Ah, Heyo. Vambora.

Ao free lover, às vezes, a pessoa de quem mais custa nos afastarmos é precisamente aquela com quem mais precisamos de distância. É complicado, né? Pois é. Ed Sheeran, aqui com A Little More, é aqui que nós temos aquela história de duas pessoas em que se afastam e sentem saudades e acabam por voltar uma para a outra. Não, não é. Essa música fala daquela relação que deixou marcas, de alguém que passou demasiado tempo a suportar aqui comportamentos que magoavam e até chegar ao ponto em que já não dá mais para reconstruir nada. E há uma frase que resume tudo isso. Ele já amou aquela pessoa, mas, atenção, com o passar do tempo, a mágoa transformou aquele sentimento em ressentimentos. De tanto amor que virou ódio. É, o mais interessante é que ele admite que ainda se importa. E talvez seja por isso que torna isso mais complicado. Porque perceber que alguém nos fez mal não significa que deixemos imediatamente sentir alguma coisa por essa pessoa. É Ed Sheeran aqui com A Little More. Uma música que é sem tentativa de reconciliação. Desta vez é o limite que está traçado. Afri Lover, este é a Afri Rádio, a rádio que mais cresce em audiência. Então, já trouxe para aqui a sua marca? Não demora muito, liga já, 928-510-400. 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Depois do almoço, já sabes, aqui é o teu espaço. 106.1 FM, a música 24 sobre 24. A Free Lover, esta é aquela que toca o que tu queres ouvir. 24 sobre 24 na box da Zap, canal 512, e em direto de Angola para o Mundo no nosso website www.afriradio.co.au. Vamos embora. Lembrar-te que amanhã, nesse momento assim, faço já o ponto final. Amanhã estarei de volta às 7 da matina para mais um show de música. Até lá, já sabe, boas músicas. Mantente ligado na Afri Rádio em 106.1 FM. A música não para, é 24 ou 24, 7 dias na semana.

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Terça-feira, boa tarde, anuar e agitar os vossos Sound Systems, mais uma edição do Mix FM. A terça-feira, sim, o dia das novidades e das mais recentes da playlist do Mix FM, como é o caso deste Monkera, de Mo Black e Janka Diabaté. Eu sou o Ricardo Alves, vou estar a falar e a misturar para vocês, e começamos esta edição com 123 BPMs ao sabor dos buckets da KPFC.

0: No ar e agitar os vossos Sound Systems, mais uma edição do Mix FM. A terça-feira é assim, o dia das novidades e das mais recentes da playlist do Mix FM.
1: Estamos a ouvir este Belma Belma
0: aqui numa produção de Bodhisattva, DJ Galho e DJ Satélite. Eu sou o Ricardo Alves, estou a falar e a misturar para vocês e convido-vos a estarem deste lado para muito mais até às 18 nesta combinação perfeita entre o Mix FM e a Afri Rádio.

Reta final de mais uma edição do Mix FM em grande e a quente, aqui com o tema Fire Fire original de Shimza, aqui refeito por Da Capo e Native Pin. Eu sou o Ricardo Alves, estive a falar e a misturar para vocês. Obrigado a todos. Deixaram mensagens por 923-33-74-62. Continuem bem ligadinhos à Afei Rádio, que eu saio daqui com desejo de ir a KFC saborear um bacalhau.

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1: Hello there, buenas noches, ou boa noite para quem é de boa noite.

0: 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Bora aproveitar a nossa terça-feira da melhor maneira possível, hein? Com boa música, com boas vibrações, boa energia, boa disposição acima de tudo. Eu sei que o dia nem sempre corre da melhor maneira possível, né? Mas nós resolvemos isso com música e tu podes participar enviando o teu áudio para o nosso WhatsApp 942-197-106. Vamos fazer a festa juntos. Para vocês que estão a voltar para casa, prudência, vão com calma e vão sintonizados a 106.1 FM, a rádio que mais cresce em audiência, a melhor rádio do universo. Mr. Jorge Sky no ar e eu estou aqui até às 22 horas com muita coisa boa.
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1: Bora campeão, não percas mais tempo. Manda o teu áudio que eu estou à espera. Quero tocar o que tu queres ouvir. Não maia, maiar é crime. Até porque estamos em outubro.
2: Aqui fala do Luande. Nesse momento encontro com Talatona.
1: Talatona é a banda.
2: A música do Michael Bublé. Filingum, aferrado, aferrado com mais crise em Angola.
1: Tu sabes das coisas, mais uma vez, muito boa noite, vamos de coisa boa, porque I am feeling good. Oh, stay tuned with the best and forget the rest.

Boa, boa, boa! May the Force be with you, tripulação! Acabámos de ouvir este clássico Lucid Dreams, a faixa icónica do saudoso Juicy WRLD, hein? Lançada em 2018 e faz parte do álbum Goodbye and Good Riddance. Esta música marcou para sempre uma geração inteira, sem sombra de dúvidas, com essa melodia inesquecível construída a partir de um sample da música Shape of My Heart, que é uma música que eu também gosto demais, de ninguém mais, ninguém menos do que Sting, o vocalista principal da banda The Police. E Sting tem uma coisa curiosa sobre Sting, são muitos artistas que acabam por fazer um sample das músicas de Sting. O Puff Daddy também fez uma versão do I'll Be Missing You, a música que ele dedicou para o The Notorious B.I.G. Também foi, tirou do sample de Sting. É muita coisa boa que Sting alimenta. Bora! Vamos continuar a nossa festa, agora vamos fazer uma viagem com The Script, na música The Man Who Can't Be Moved, aqui na Free Radio 106.

Bora, meus amigos, acabámos de ouvir The Weeknd na música Out of Time. Este homem nunca decepciona, hein? A música é boa demais. É um hino aqui na Apri Rádio e não só, hein? The Weeknd, que conta com muitos números, sem sombra de dúvidas, e já deixou claro que ele é o cantor mais ouvido do Spotify. É, The Weeknd a passar certas marcas. Ele é fantástico, por isso é que brilha aqui no palco da tua Apri Rádio 106.1 FM, a rádio que mais cresce em audiência. Nós vamos continuar a festa, espero que tu continues connosco. Queremos sempre a tua interação, já sabes como é que é, né? 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Do que é que estás à espera? Camarão que dorme, a onda leva. A pausa é curta e o teu Jedi já volta com a melhor música na melhor rádio de sempre.

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9: Bora, bora, bora, família afri-radiana, já estamos de volta com a melhor música na melhor rádio. E quem vos fala é o vosso amigão, cidadão intergaláctico, o amigo da vizinhança que nem o Homem-Aranha, Mr. Jorge Sky, o último Jedi da melhor rádio de sempre. São muitos AKAs, né? Mas pronto, isso tudo é por vocês, por amor aos melhores ouvintes do mundo. E eu agradeço pelo amor que vocês me dão de volta. Muito obrigado. Muito obrigado pela companhia que tu me fazes aí do outro lado. tu animas o meu dia e eu espero retribuir sempre com as melhores músicas aqui na melhor rádio. Olha, não te esqueças de escolher, hein? Porque nós queremos interagir contigo, mas também queremos saber o que tu queres ouvir. Então manda o teu áudio para o nosso WhatsApp 942-197-106. Nós queremos tocar única e exclusivamente para o melhor ouvinte do mundo. Bora, mandem os vossos pedidos em forma de áudio para o nosso WhatsApp. Agora.

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1: Life is always good quando estás sintonizado a tua Afri Rádio. Estou à espera. Dá-me um toque no WhatsApp. Escolhe a tua música e eu vou tocar para ti.
2: Olá, Afri Rádio. Aqui fala René Pedro, diretamente da Corimba, na Via. E gostaria de ouvir a música com o título Memory, dos Maroon 5. 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
1: É isso
2: LG,
1: mesmo.
2: Life is
1: é
2: cool.
1: Isso, campeão. Bora, trabalhador, na Via, como manda a lei, do teu suor comerás.

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1: Bem, meus amigos, e nós continuamos a festa. Aliás, nós despedimos-nos do No Break, mas sabes que aqui a música não para. Nós não paramos nunca. Tocamos para o melhor ouvinte do mundo e queremos a tua interação e companhia. Então fica do outro lado. Vamos continuar a aproveitar o melhor da música depois dos nossos comerciais, já? Bora, campeão! Não percas mais tempo, aproveita o nosso intervalo e corre para as nossas redes sociais, Instagram e Facebook, AFI Rádio 106.1 FM. É o mesmo nome nas duas redes sociais, que assim é mais simples para os melhores ouvintes. 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
2: Bora, bora, bora. May the Force be with you, tripulação. Estamos de volta. Eu disse que o nosso intervalo comercial era rapidinho e já voltamos com o nosso Top Hits. Esta é a nossa segunda etapa, hein? Depois de aproveitarmos uma hora de música sem parar. Depois de voarmos a toda velocidade com o No Break, os propulsores voltam à rota principal, hein? Estamos de volta à nossa programação normal com o vosso Top Hits. Foi uma viagem sonora direta sem travões, mas agora o vosso piloto, Jorge Sky, reassume o comando da nave. Vamos continuar a aproveitar esta boa vibe, hein? Não maia, segue as nossas redes sociais, Instagram e Facebook, Afri Rádio 106.1 FM, porque nós queremos interagir com os melhores ouvintes do mundo. Afri Rádio 106.1 FM no Insta e no Facebook. E lembra-te que podes acompanhar a nossa programação no canal 512 da Zap, ou então seguindo ou acessando o nosso website, afriradio.co.au.

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1: Life is always good quando estás sintonizado. Eu quero a tua interação, meu amigo, minha amiga. Manda o teu áudio para o nosso WhatsApp e assim nós vamos saber o que tocar para ti.
2: Aqui quem fala é o vosso ouvinte, Edinho Camarada.
1: Boa, fala comigo,
2: fala
1: camarada.
2: Fala a partir do Marçal. Eu gostaria de ouvir a música Cedo ou Tarde da banda NX0.
1: Boa, que história.
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1: Tu sabes das coisas.

May the Force be with you, tripulação. Fechamos mais um bloco do nosso Top Hits com essa música boa demais, Turn on the Light, Fred Again, aqui na tua Afri Rádio e Swedish House Mafia, com a participação marcante e lendária The Future. Esta música foi lançada em 2022 e faz parte do aclamado álbum Actual Life 3. Essa faixa é uma verdadeira obra-prima da música eletrónica contemporânea. Fred Again pegou num clássico do trap e fez o que fez. Turn on the Lights é a música original do Future. E o conjunto com o trio sueco deu muito certo. Até rima, né? Bora, nós vamos continuar a curtir o melhor da música depois dos nossos comerciais. Então aproveita que vamos fazer uma pausa para ir para as nossas redes sociais. Instagram e Facebook, Afri Rádio 106.1 FM. Não saias daí, mantenha-te na sintonia perfeita que o teu Jedi já volta com a melhor música na melhor rádio.

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sua vibe. Oh yeah! Bem, vamos continuar a aproveitar a magia da melhor rádio, hein? O melhor da música toca aqui para ti, até rima, combina, o clima está sempre em cima, aqui na melhor rádio de sempre. Mr. Jorge Sky de volta, para continuar a curtir contigo esta boa vibe. Já sabes que aqui a música não para, né? É a nossa última hora juntos, mas nós não paramos por nada. Nós continuamos a dar-te o melhor da música, mesmo quando eu vou embora. É a nossa última hora, mas ainda dá para aproveitar muito. Então, chuta o teu pedido no nosso WhatsApp 942-197-106. Este é o melhor WhatsApp do mundo. Tu pedes e nós tocamos. 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
1: Life is always good quando estás sintonizado, então não maia, manda já o teu áudio que eu estou à espera e super ansioso para tocar a melhor música para ti. Bora!
2: Olá, grande família.
3: Hello,
2: Afro Rádio. Aqui fala o vosso ouvinte Ismael Sandala Capua.
1: Ismael, fala comigo.
2: Eu falo a partir do Morro Bento. Eu desejo muito ouvir a música do Nico Vince.
1: Yes, sir.
2: Emaron.
1: Boa. Pediu, tá pedida, não podes despedir. Vamos continuar a festa com esta música boa. Am I wrong, Nico and Vince?

0: É isso mesmo, meu amigão, não toques no teu rádio, hein? Porque apesar do teu Jedi despedir-se, apesar de dizer bye-bye, ainda temos muita coisa pela frente. Fica com o baú da Afri Rádio, músicas dos anos 2000 e dos anos 90 a seguir, hein? Foi bom, enquanto durou, a nossa terça-feira teve bom gosto, deu para aproveitar imenso. Muito obrigado pela companhia, meu amigão, minha amigona, que a força continue contigo, hein? E que tenhas uma noite tranquila para recarregar as energias, que amanhã é outra vez dia de luta, dia de glória. Bora, bora, bora! Mantenha-te sintonizado, se não estiveres com sono, hein? Mantenha-te sintonizado para embalar com as músicas do baú da Afri Rádio. O teu Jedi diz bye bye, mas amanhã estarei aqui no mesmo horário com a mesma boa disposição de sempre. Mais uma vez, muito obrigado e hasta la mañana. Até amanhã, que a força continue com vocês. Mantenham-se sintonizados, amigos.
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